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1: Cadê?
0: 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Ser 11 músicas do álbum, não.

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0: Oi. 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
0: C'est toute chérie, mais jazz, oui. C'est très fier, bienvenue. Allô, Maxino.

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0: Let's go, Billy Nash.
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gaúcho. 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Aí, Zé Gonzalez.